94,9 Alvorada com Charles and Ed, Would I Lie to You, Lulu Santos, Tempos Modernos, The Weeknd com Daft Punk, I Feel It Coming. 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

0: 94,9, Alvorada ao som de Bryan Adams, Please Forgive Me. Ainda na sequência, Jordan Sparks e Chris Brown, Aware. E Samantha Sang com Bee Gees, Emotion. 10h28.
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7: Olá, querido ouvinte! No segundo episódio da nossa série dedicada ao tomate, vamos falar de um verdadeiro patrimônio da cozinha, o molho de tomate. Refogue uma cebola picadinha e dois dentes de alho em azeite e junte um quilo de tomates maduros picados. Uma pitada de sal e deixe cozinhar em fogo baixo por 30 minutos. Depois, bata tudo no liquidificador e volte para a panela. Coloque uma folha de louro e finalize com manjericão fresco. É molho para o macarrão, lasanha, nhoque, almôndega e até para aquele pãozinho torrado. Molho industrializado que me perdoe, mas um tomate bem tratado em casa é outra conversa. Bom apetite! Para tirar dúvidas ou saber mais, acesse este e outros podcasts através do nosso site alvoradafm.com.br ou no meu Instagram, Flávio Chapuri. Eu sou o Flávio Trombino para Alvorada FM.

0: 94,9, Alvorada Som de Titãs. É preciso saber viver. Christina Perry, A Thousand Years. E Bruce Springsteen, Secret Garden. Alvorada Música e Informação, 11 horas.
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0: A ANTT, Agência Nacional de Transportes Terrestres, suspendeu as autorizações de tráfego de 7 linhas da Expresso Gardênia, que faziam trajetos de Minas a São Paulo. Entre os itinerários afetados está o que liga Belo Horizonte a Campinas, no interior paulista. Também estão suspensas as viagens entre o município mineiro de Itajubá e Ribeirão Preto, Pindamonhangaba e Campinas, além dos trajetos Cássia a Ribeirão Preto e Ouro Fino a São Paulo, capital. A medida foi adotada após fiscalização identificar irregularidades e vale até que a Expresso Gardênia cumpra exigências relacionadas à segurança e às condições dos veículos. E devido ao feriado de Assunção de Nossa Senhora, Belo Horizonte terá gratuidade nos ônibus amanhã. A catraca livre vai valer tanto para as linhas convencionais quanto suplementares, sem integração tarifária com o metrô. Segundo a prefeitura, os coletivos vão operar com quadro de horários de sábado, oferecendo mais viagens aos usuários em comparação com a grade de feriados. Em funcionamento também aos domingos, esta será a primeira vez que o benefício será concedido durante um fim de semana inteiro. Passageiros que tiverem cartão BH Bus devem utilizá-lo apenas para a liberação da roleta, sem cobrança da passagem. Já aqueles que não têm, terão a catraca liberada manualmente pelo motorista. 11-2.
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0: 94,9 Alvorada e Ronan Keating. When You Say Nothing, Nothing at All. Jim Diamond, Remember I Love You. E George Benson com Roberta Fleck, You Are the Love of My Life. 11:30.
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1: Ed Sheeran e Passenger. Let Her Go.

0: Roupa Nova, seguindo no trem azul, Bidis to Much Heaven e Ed Sheeran com Passenger, Let Her Go. Alvorada, música e informação, 11:55.
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0: Programação especial da Arquidiocese de Belo Horizonte celebra neste sábado a Assunção de Nossa Senhora. Na Igreja da Boa Viagem, na Rua Sergipe, bairro Funcionários, haverá missas ao longo do dia, além de atividades gastronômicas. Às 17h, fiéis realizam a tradicional procissão luminosa, saindo da Praça da Rodoviária e seguindo pela Avenida Afonso Pena até a igreja. A programação será encerrada às 18h, quando será realizada a celebração eucarística solene, presidida pelo Arcebispo Metropolitano de Belo Horizonte, Dom Valmor Oliveira de Azevedo.
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0: Neste fim de semana, o Sesc Palladium recebe o evento 15 anos, 15 horas em movimento, em celebração ao aniversário do espaço no centro de BH. Neste domingo, o roteiro terá início às 8 da manhã com um café coletivo e segue até às 11 da noite com música, teatro, circo, literatura, cinema, artes visuais e oficinas para todas as idades. As atividades ocorrem no Foyer da Augusto de Lima e também no quarteirão da Rua Rio de Janeiro, entre as ruas Goitacazes e Augusto de Lima. Todas as atividades são gratuitas, exceto as que serão realizadas no Grande Teatro e a sessão de cinema, que irá encerrar a programação. Todos os detalhes você confere no site sescmg.com.br. sescmg.com.br. 11:57. Eu sou o Bel Augusto, obrigado pela companhia. Eu vou ficando por aqui. Para você, um ótimo sábado que já vem chegando. Excelente fim de semana. A gente volta a se encontrar amanhã, às 17h. Até lá.
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4: Muitas pessoas têm vontade de conhecer a Serra da Canastra, mas não sabem onde encontrar informações seguras, rotas, hospedagens e até mesmo passeios que vão além de cachoeira. A verdade é que a Serra da Canastra é uma região riquíssima que merece ser conhecida e que você precisa ir várias vezes, porque por lá tem queijo, café, cachoeira, noites especiais com programações que vão te colocar em um contato profundo com a natureza. Tem também diversas oportunidades para você se conectar com moradores locais. Como a ideia é que cada vez mais a gente conheça nosso estado e nossa cultura, eu recomendo que você acesse o site serradacanastra.com.br para ter informações seguras sobre um passeio por lá. São roteiros infinitos, você vai ter acesso a guias, condutores e muitas oportunidades para descobrir nosso estado cada vez mais. E para rever essa dica, você pode acessar alvoradafm.com.br/podcasts ou me procurar no Coisas de Mineiro. Sou Isabela Lapa, pra

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0: 3 para 1.
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3: Olá, ouvintes leitores do Mundo Livro. Hoje eu vou falar sobre o livro Só Depois Entenderei, escrito por Alexandre Vidal Porto e editado pela companhia. Há amores que só fazem sentido muitos anos depois de terminar. É dessa memória, ao mesmo tempo dolorosa e reveladora, que nasce o novo romance do Alexandre. Em Só Depois Entenderei, o narrador revisita uma paixão vivida nos anos 90, quando trabalhava no Itamaraty e a homossexualidade ainda precisava ser escondida dentro da carreira diplomática. O que começa com um encontro casual nos primórdios da internet, transforma-se numa relação intensa com um homem casado e pai de família. Ao olhar para esse passado, o protagonista tenta compreender não apenas o amor impossível que viveu, mas também as escolhas, os silêncios e as perdas que marcaram sua trajetória. O romance confirma a força de Alexandre Vital Porto para tratar dos afetos com elegância, sinceridade e profundidade. Alexandre é um senhor escritor. É autor de romances como Sérgio Y Vai à América, Cloro e Sodomita, esse vencedor do Prêmio Machado de Assis da Biblioteca Nacional de Melhor Romance. Meu nome é Afonso Borges e você pode ouvir e baixar todos os podcasts que eu falo no site alvoradafm.com.br.

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2: As ciclovias ainda correspondem a um percentual pequeno da malha viária das cidades mineiras. Mas às vezes despertam dúvidas nos usuários, entre as quais se elas se destinam exclusivamente ao trânsito de bicicletas. Pois essa questão está devidamente descrita na Resolução 996 do Conselho Nacional de Trânsito, o CONTRAN. Tal normativa determina que, além das bicicletas, inclusive as elétricas, também podem circular pelas ciclovias os chamados autopropelidos, desde que tenham potência nominal de até 1.000 watts, velocidade máxima restrita a 32 km por hora e não ultrapassem 70 centímetros de largura e 1,30 m de distância entre eixos. Entre esses veículos estão patinetes, skates e scooters do tipo stand-up, que são manejadas de pé. Vale destacar que transitar de moto em ciclovias é infração gravíssima, punida com multa multiplicada por 3, que chega a R$ 880,00, e com a perda de 7 pontos no prontuário do condutor. Siga-me no Instagram, Alexandre Carneiro _ Carros, e baixe este e outros podcasts pelo site alvoradafm.com.br. Eu sou Alexandre Carneiro para a Rádio Alvorada.

0: 3 e 1. 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
1: Hoje eu venho aqui desabafar. Na verdade, fazer uma reclamação direta para os arquitetos, decoradores e fotógrafos do segmento. Portanto, se você que está nesse momento me escutando conhecer alguém, mande, por favor, esse podcast para eles. As fotos de arquitetura estão pardas. E a minha pergunta é, por que vocês agora estão aceitando, no caso dos arquitetos, e colocando, no caso dos fotógrafos, um filtro nas fotos dos projetos que deixam tudo pardo, sem vida, sem graça, triste mesmo? E o pior de tudo é que eu vi que esse filtro está sendo usado mundo afora, o que só reforçou a minha convicção. É moda e os profissionais brasileiros estão seguindo. Porém, caros colegas, arquitetos, decoradores, fotógrafos e afins, a luz desse Brasilzão é linda. Nossas cores são alegres, vivas, vibrantes, únicas. Não faz sentido deixar tudo pardo, não é bonito e nem sofisticado. É feio e jeca. E você que anda fazendo isso, tá apenas sacrificando o seu trabalho em prol da manada. Fique por dentro do Morar Contemporâneo. Ouça o Decore Arte no site da rádio e acompanhe mais conteúdos no Instagram You Can Find. Eu sou Janina Esther para a Rádio Alvorada FM.

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2: Música e informação na madrugada com informações da agência Estadão. A gente começa falando de economia. A demanda global por petróleo deve se contrair mais do que o previsto neste ano, à medida que a retomada das hostilidades no Oriente Médio e as interrupções em passagens marítimas estratégicas atrapalham a recuperação da oferta, elevam os preços dos combustíveis e pesam sobre o consumo. A previsão é da Agência Internacional de Energia. A entidade que reúne países ocidentais e aliados agora projeta que o consumo mundial cairá 1,6 milhão de barris por dia em 2026, acima da estimativa anterior de recuo de 1 milhão. A demanda deve encolher 2,8 milhões de barris por dia no terceiro trimestre, após queda de quase 5 milhões no segundo. Embora o ritmo de retração esteja diminuindo, as interrupções persistentes vêm apertando o equilíbrio do mercado no curto prazo. A agência estima que o mercado global irá operar com déficit de 1,8 milhão de barris por dia no terceiro trimestre, mais que o dobro da projeção anterior. Ao mesmo tempo, a restrição no mercado de derivados levou as margens de refino da bacia do Atlântico a recordes em julho, quando a demanda sazonal por diesel, querosene de aviação e gasolina esbarrou em falta de oferta e estoques reduzidos. Para 2026, como um todo, a Agência Internacional de Energia prevê que a oferta mundial diminuirá mais de 4 milhões de barris por dia, mais do que a estimativa anterior. A agência espera que o mercado volte ao superávit perto do fim do ano, mas alerta que os riscos seguem elevados e que a reabertura do Estreito de Hormuz se torne cada vez mais urgente à medida que os amortecedores de estoques disponíveis se esgotam rapidamente. O cenário melhora de forma significativa em 2027, quando a demanda global deve voltar a crescer. A recuperação seria impulsionada pela normalização das cadeias de suprimento, por preços mais baixos do petróleo e por um crescimento econômico global mais forte, que a agência estima que poderá acelerar em 0,5 ponto percentual para 3,4%. Do lado da oferta, a produção global deve avançar cerca de 8,3 milhões de barris por dia, liderada por aumento de 5,8 milhões da OPEP e aliados. E a Corregedora-Geral da Justiça de São Paulo, desembargadora Silvia Rocha, criou o programa de acompanhamento do cumprimento do teletrabalho para monitorar, rotativa e mensalmente, os juízes que despacham e assinam sentenças de casas. Ela advertiu que o descumprimento injustificado do mínimo de comparecimento presencial nos fóruns poderá acarretar a suspensão de autorização para atuação remota e medidas administrativas e disciplinares. A espreita sobre magistrados que supostamente têm permanecido distante dos gabinetes surgiu em meio a análises sistemáticas conduzidas pela Corregedoria Geral da Justiça a partir de reclamações disciplinares e dados colhidos em correções ordinárias e extraordinárias que revelaram ocorrências pontuais, porém recorrentes, de descompasso entre as escalas de comparecimento presencial declaradas e a efetiva presença física de magistrados nas respectivas unidades judiciárias. A Resolução 850 do Tribunal de Justiça do Estado de São Paulo estabelece que os magistrados que optarem pelo regime de teletrabalho deverão comparecer ao fórum em pelo menos 3 dias a 4 dias úteis por semana, dependendo da classificação da comarca. Em todo o país, é cada vez maior o contingente de magistrados que não querem voltar a exercer as funções presencialmente. Eles relutam em sair de casa, muitas vezes distantes mais de 100 quilômetros do fórum. Ao acolher a proposta de seus juízes auxiliares para instalação do programa, a corregedora anotou que a medida visa garantir maior credibilidade e segurança ao regime de trabalho de magistrados do tribunal, como meio de manter e aperfeiçoar essa forma de prestação jurisdicional. Silvia Rocha embasou a decisão no regimento interno do TJ, no artigo 93 da Constituição e ainda no artigo 36 da Lei Orgânica Nacional da Magistratura, que impõe ao magistrado o dever de residência e permanência no local da comarca, bem como cumprimento regular do expediente forense. Para Silvia, o programa também vai conferir respaldo e segurança funcional à maioria dos magistrados que cumprem fielmente as escalas de comparecimento presencial e que, na ausência de fiscalização adequada, acabam por suportar de forma injusta o descrédito gerado pelas irregularidades de poucos.
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2: Avril Lavigne, How You Remind Me.

Música e informação na madrugada, com informações da Agência Estadão. O Brasil registrou entre agosto de 2025 e julho de 2026 a menor área sob alerta de desmatamento na Amazônia nos últimos 10 anos, desde que foi iniciada a série histórica em 2016. Segundo dados do Sistema de Detecção de Desmatamentos em Tempo Real do Instituto Nacional de Pesquisas Espaciais, uma área de pouco mais de 2.874 quilômetros quadrados esteve sob alerta de desmate no período, o que representa uma redução de 36,87% em comparação com o ano anterior. O Cerrado também registrou queda no desmate, mas em proporção menor do que na Amazônia. Foi verificada uma área de 5.119 quilômetros quadrados sob alerta, o que representa uma redução de 7,8% em relação ao período passado. Os dados divulgados antecipam o ciclo anual medido pelo Projeto de Monitoramento do Desmatamento da Floresta Amazônica Brasileira por satélite, que é tradicionalmente publicado em novembro. No bioma Amazônia, o estado que apresentou a maior queda na área sob alerta foi o Mato Grosso, com redução de 49%. Em seguida, aparece o Amazonas, com redução de 46,7% e Rondônia, com queda de 41,2%. Já Roraima apresentou um aumento de 32,5%. No Cerrado, o estado com maior redução foi o Piauí, seguido da Bahia. Por outro lado, Minas Gerais registrou o aumento mais expressivo, com alta de 72,5%. A meta de atingir o desmatamento zero até 2030 foi uma das promessas assumidas por Lula ainda durante a campanha eleitoral de 2022. Uma das principais políticas retomadas pelo governo federal foi o Plano de Ação para a Prevenção e Controle do Desmatamento da Amazônia, que havia sido paralisado durante o governo do ex-presidente Jair Bolsonaro. O plano estabelece medidas de fiscalização e incentivos para que municípios controlem o desmatamento. Em nota, o Observatório do Clima celebrou os resultados da queda do desmatamento e afirmou que os dados comprovam que o país achou a fórmula para controlar a destruição da floresta tropical. Segundo cálculos do Instituto de Pesquisa Ambiental da Amazônia, com a redução do desmate, o Brasil evitou o lançamento de mais de 2 bilhões de toneladas de gás carbônico na atmosfera. A entidade alerta, no entanto, para iniciativas no legislativo que podem colocar em risco a agenda ambiental, como projetos que buscam flexibilizar o Código Florestal e reduzir a proteção de unidades da conservação. E vamos falar agora de um assunto importante para qualquer cidade: saneamento básico. Segundo o panorama apresentado pela Associação Brasileira das Concessionárias Privadas de Serviços Públicos de Água e Esgoto, a ABCON, o serviço registrou o terceiro recorde anual consecutivo de investimentos, totalizando 29,1 bilhões de reais, alta de 9% em relação a 2023. A associação atribuiu a trajetória de alta ao novo marco do saneamento, com 70 leilões realizados entre 2020 e junho de 2026, com 227,5 bilhões de reais em investimentos contratualizados e outros 31 projetos em estruturação. O levantamento aponta avanço no acesso à infraestrutura e mostra que, de 2019 a 2025, o número de domicílios com acesso à rede de abastecimento de água aumentou 14% e o de domicílios com rede de esgoto cresceu 20%, com base na Pesquisa Nacional por Amostra de Domicílios Contínua. Ainda assim, a cobertura não se traduz automaticamente em desempenho ambiental, ainda que o volume total tratado tenha subido 5% em 2024. Apenas 51,8% do esgoto gerado no país foi tratado. O relatório também mostra uma falta de dados
com 1.107 municípios não tendo dados sobre a capacidade de alcançar metas de água e 1.431 não têm informações equivalentes para esgoto. Entre os municípios sem metas contratualizadas, 34% não possuem plano municipal de saneamento e 62% não responderam ao Sistema Nacional de Informações em Saneamento Básico. O relatório mostra ainda que a presença privada no setor continua a avançar, com atuação em 2.720 municípios até junho de 2026. Mudando de assunto, após o presidente dos Estados Unidos, Donald Trump, assinar um decreto que visa reduzir o número de vacinas infantis, a Organização Mundial da Saúde defendeu o processo que baseia os calendários de vacinação em diversos países. Durante uma coletiva de imprensa em Genebra, nesta semana, o porta-voz da OMS, Tariq Yasharevich, afirmou que há anos a organização e especialistas em saúde estudam a transmissão de doenças, a segurança das vacinas e a maneira como elas protegem pessoas em diferentes idades. Segundo ele, esses estudos moldaram as orientações globais sobre quais vacinas cada indivíduo necessita. O porta-voz explicou que, a partir dessa análise científica, a OMS publicou documentos de posicionamento sobre vacinação, explicando fatos sobre cada doença e vacina disponível para preveni-las, bem como o momento de aplicação de cada dose. Yasharevich citou ainda como os grupos técnicos consultivos nacionais de imunização formularam recomendações de políticas e estabeleceram calendários nacionais de imunização. Segundo ele, o que a OMS divulga tem base científica e que a expectativa é que todos os países utilizem essas evidências científicas. Na última segunda-feira, Trump assinou uma ordem executiva que determina a revisão das recomendações para vacinação infantil nos Estados Unidos e defende a aplicação de algumas vacinas em consultas separadas, contrariando orientações de entidades médicas. A medida retoma uma tese já defendida por Trump de que as vacinas infantis deveriam ser aplicadas de forma espaçada. A ordem orienta que a vacina tríplice viral contra sarampo, caxumba e rubéola seja dividida em 3 aplicações, administradas em consultas diferentes. O texto também determina que o Departamento de Saúde e Serviços Humanos ampliem as pesquisas sobre vacinas, segundo uma ficha informativa divulgada pela Casa Branca. Ao assinar o decreto, Trump repetiu diversas alegações de que a vacina tríplice viral tem relação com o autismo, uma teoria da conspiração já refutada há décadas. O presidente americano e o secretário da Saúde do país, Robert Kennedy Jr., chegaram a dizer que a dose tripla combinada aumentaria as mortes, o que também não tem nenhuma base científica.

0: Música e informação na madrugada com informações da agência Estadão. A diocese de Jundiaí, no interior de São Paulo, excomungou o padre Rodrigo de Oliveira Silva após ele aderir formalmente à Fraternidade Sacerdotal São Pio X, grupo tradicionalista que o Vaticano considera em situação de cisma com a Igreja Católica. A entidade nega as acusações da Santa Sé. Natural de Cajamar, na região metropolitana de São Paulo, Rodrigo estudou no Seminário Diocesano Nossa Senhora do Desterro e concluiu a formação em Filosofia e Teologia em 2009. Foi ordenado diácono em 2010 e padre em 2011. Ele era pároco da paróquia Santo Antônio e em fevereiro deste ano já tinha pedido o afastamento da diocese. Desde março, Rodrigo promove uma campanha de arrecadação virtual para viabilizar a abertura de uma igreja própria. Procurado, o padre informou que não vai se manifestar no momento. O anúncio da excomunhão foi feito pelo bispo diocesano Dom Arnaldo Cavalheiro Neto, que classificou como ilícitos todos os atos do ministério do sacerdote a partir de agora. Segundo a diocese, absolvições concedidas por Rodrigo no sacramento da penitência e casamentos por ele assistidos deixam de ter validade perante a igreja. A excomunhão decorre de determinação do Vaticano do mês passado, em que bispos, padres e leigos que aderirem formalmente ao grupo passam a ser considerados em situação de cisma. A medida é uma resposta à ordenação de 4 bispos pelo grupo em 1º de julho, sem autorização do Papa Leão XIV, o que Roma chamou de ato de natureza cismática. Fundada em 1970 pelo francês Marcel Lefebvre, a Fraternidade Sacerdotal São Pio X nasceu como reação às mudanças do Concílio Vaticano II, que tornou a liturgia mais acessível, assumiu compromissos sociais contra a pobreza e valorizou o ecumenismo. Os seguidores de Lefebvre, porém, mantiveram o rito tridentino, com a missa antiga, rezada em latim e com o padre de costas para os fiéis. Hoje a fraternidade tem 2 bispos, 733 sacerdotes, 264 seminaristas e 145 irmãos religiosos de 50 nacionalidades. No site da fraternidade, em língua portuguesa, ele se defende de qualquer acusação de cisma e considera que uma consagração episcopal não autorizada pela Santa Sé, quando não é acompanhada de intenção cismática, não constitui ruptura da comunhão e alega necessidade pastoral para as ordenações, por causa dos fiéis e da idade dos bispos. E agora uma história curiosa. Documentos do governo dos Estados Unidos, divulgados recentemente, registraram como autoridades norte-americanas acompanharam e investigaram em 1963 o relato de que um objeto voador não identificado teria caído no município de Conde, na Bahia. A história, que chegou aos Estados Unidos por meio de uma transmissão da Rádio Tupi, falava em uma grande esfera metálica com um corpo humano dentro. Um dos registros, datado de 8 de novembro de 1963, reproduz uma transmissão em português da rádio no Rio de Janeiro. Segundo o relato, informações vindas de Conde davam conta de que o objeto havia caído no centro da cidade e aberto um buraco de 4 metros de profundidade. A descrição afirmava ainda que a suposta esfera possuía aberturas semelhantes a janelas cobertas por vidro grosso. Dentro dela, segundo a transmissão, haveria um corpo humano vestido com roupas pesadas, com inscrições que não podiam ser decifradas. O registro acrescentava que a população de Conde estava intrigada e que as autoridades haviam sido informadas. A história levou representantes dos Estados Unidos no Brasil a buscar informações sobre o episódio. Um segundo documento, produzido pela Embaixada Norte-Americana no Rio de Janeiro e datado de 20 de novembro daquele ano, apresenta o resultado das verificações. O documento mostra que informações sobre o caso foram enviadas ao Departamento de Estado norte-americano com a solicitação de que cópias fossem encaminhadas também ao Departamento de Defesa, especificamente à Força Aérea e à NASA. A representação dos Estados Unidos em Salvador também foi acionada para verificar o que havia ocorrido. Segundo o relato reproduzido no documento, a história de que um objeto estranho teria descido na região de Conde aparentemente havia sido fabricada no Rio. O cônsul americano na capital baiana informou que nenhum objeto havia sido visto por pessoas da região, de acordo com jornalistas e outras pessoas que foram ao local antes mesmo de receberem informações sobre a investigação. Além do telegrama, o consulado enviou à embaixada duas reportagens de jornais baianos publicados pelo Diário de Notícias em 9 de novembro e pelo Jornal da Bahia no dia 11. Segundo o documento americano, ambas corroboravam a conclusão de que não havia evidências do suposto objeto. Uma das reportagens afirmava que o Ministério da Aeronáutica havia negado categoricamente a existência de qualquer objeto estranho em Conde. A outra tinha como título, segundo a tradução registrada pelos americanos, "Their ship that wasn't there", a aeronave não estava lá. Falando agora de cinema, Maria Fernanda Cândido vai estrelar Objetos Perdidos, novo filme do diretor brasileiro Luiz Fernando Carvalho. A produção já está em andamento e é descrita como uma fábula distópica contemporânea. O elenco também reúne o ator de teatro André Farateschi e a estreante Marcela Vivan Russo e o francês Maurice Durosier. A informação foi divulgada com exclusividade pela revista Variety. O projeto marca uma nova parceria entre Cândido e Carvalho, 3 anos depois de os dois trabalharem juntos em A Paixão Segundo GH. Adaptação do romance homônimo de Clarice Lispector, que passou pelo Festival de Roterdã. A sinopse oficial descreve o filme como uma história de amor ambientada em um cenário urbano deserto, com ruas e túneis vazios e semáforos que continuam funcionando sem propósito. Em um tempo ainda não nomeado, a relação de um homem e uma mulher chega ao fim durante a madrugada em meio a um apagão. O planeta volta a ser povoado e os dois passam a vagar por fragmentos do mundo real enquanto tentam reconstruir suas vidas depois da intensa experiência da paixão. Nesse percurso, também se perguntam se o encontro entre eles de fato aconteceu ou se foram apenas figuras criadas pela imaginação um do outro. Carvalho define a produção como uma espécie de ficção química, em diálogo com a ficção científica. A ideia, segundo o diretor, está relacionada ao amor como uma força tão intensa que nem sempre é possível distinguir uma experiência vivida da imaginação provocada pela própria química de uma relação. Ainda não há previsão de estreia para o longa. Para Maria Fernanda, o novo filme representa a continuidade de uma parceria criativa que já dura 24 anos. Ela descreve Objetos Perdidos como uma fábula de encantamento e afirma que voltar a trabalhar com Carvalho é uma experiência de grande importância artística. A nova produção chega em um momento de projeção internacional para a artista. No ano passado, ela ganhou destaque fora do Brasil pela participação em O Agente Secreto, de Kleber Mendonça Filho, filme indicado ao Oscar.
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Música e informação na madrugada, com informações da Agência Estadão. Os preços médios do etanol hidratado caíram em 22 estados e no Distrito Federal na semana passada, segundo dados da Agência Nacional do Petróleo, Gás Natural e Biocombustíveis. Já os valores subiram em Mato Grosso do Sul e ficaram estáveis no Espírito Santo e em Roraima. No Amapá, não houve cotação. Nos postos pesquisados pela ANP em todo o país, o preço médio do etanol caiu 1,5%, de R$ 4,00 para R$ 3,94 o litro. Em São Paulo, principal estado produtor-consumidor e com mais postos avaliados, o preço recuou 1,89% a R$ 3,63 o litro. A maior queda ocorreu no Acre, onde o preço médio do biocombustível recuou 2,36%. O preço mínimo registrado na semana para o etanol foi de R$ 2,77 o litro em São Paulo. Já o maior preço, de R$ 6,59, foi observado em Pernambuco. O menor preço médio estadual também foi registrado em São Paulo, enquanto o maior preço médio foi verificado em Roraima. O etanol estava mais competitivo em relação à gasolina em 10 estados e no Distrito Federal na semana passada. Na média dos postos pesquisados no país, o etanol apresentou paridade de 60,15% em relação à gasolina, percentual favorável ao biocombustível, conforme o levantamento da ANP. Em Minas, a paridade foi de 63,65%. Executivos do setor observaram que o etanol pode ser competitivo mesmo com paridade superior a 70%, a depender do veículo em que o

informações solicitadas pelas autoridades competentes. A investigação, batizada de Complice 82, apura duas aplicações realizadas em 2023 e 2024. Juntas, elas somam R$ 97 milhões de reais. O objetivo é esclarecer as circunstâncias do processo de credenciamento, cotação, análise de risco, governança e tomada de decisão que antecederam os investimentos no banco de Daniel Vorcaro. Executados em São Paulo e Alagoas, os mandados foram expedidos pelo ministro do Supremo Tribunal Federal, André Mendonça, relator da Operação Complice Zero. Entre os alvos da Operação Complice 82 estão Rony Reiner Teixeira Mota, ex-diretor-presidente do Maceió Previdência, e Gustavo Antônio Rodrigues de Souza, que era coordenador-geral de investimentos do órgão no período investigado. Também é investigado Renan Foglia Calamia, dirigente da consultoria Crédito e Mercado. Segundo a Polícia Federal, essa consultoria influenciava as análises e a documentação dos investimentos da Previdência Municipal. A lista inclui ainda Marília Alexandre de Lima Alves, integrante do Núcleo de Governança e ligada à Secretaria Municipal da Fazenda, Marcelo Brasileiro Santos, membro do Comitê de Investimentos, e João Felipe Alves Borges, do Conselho de Administração e atual Secretário Municipal da Fazenda de Maceió. A reunião do Conselho de Administração, que autorizou a política de investimentos do Fundo da Previdência de Maceió para 2024, foi realizada em dezembro do ano anterior. Conforme as atas, 6 conselheiros estavam presentes. A legislação municipal, porém, prevê que as reuniões do Conselho só podem ser instaladas com a presença de pelo menos 7 integrantes. A ata diz que os 6 conselheiros aprovaram a política de investimentos, mas apenas 4 deles assinaram efetivamente o documento. Segundo Maceió Previdência, os investimentos no Master contribuíram para o crescimento do patrimônio do Instituto. O montante saltou de aproximadamente 400 milhões de reais em 2021 para mais de 1 bilhão e 600 milhões de reais atualmente. A ofensiva da Polícia Federal contra o Maceió Previdência, realizada nesta semana, marca mais um avanço importante nas apurações sobre o esquema. Esta é, ao menos, a 5ª operação a investigar fundos previdenciários no país que aplicaram milhões de reais em letras financeiras do Banco Master. Entre os principais alvos das apurações estão as aplicações do Rio Previdência e do Amapá Previdência. A Agência Nacional de Vigilância Sanitária liberou nesta semana a entrega de medicamentos por aplicativos em plataformas digitais. A nova resolução foi publicada no Diário Oficial da União e faz referência à lei aprovada em março de 2026. A medida passou a autorizar que farmácias e drogarias devidamente licenciadas contratem canais digitais e plataformas de comércio eletrônico para a logística e a entrega de remédios aos consumidores. Em comunicado oficial, a Anvisa esclarece que revogou as proibições que impediam a comercialização e a veiculação de propagandas de medicamentos em grandes plataformas digitais, incluindo iFood, Rappi, Mercado Livre, Submarino e Americanas. A agência reguladora ressalta, no entanto, que o fim dessas restrições não isenta tais empresas do cumprimento rigoroso das normas vigentes. A situação é semelhante à da Shopee, que teve suas medidas cautelares derrubadas na última semana após comprovar que cumpre integralmente a regulamentação sanitária aplicável. Entretanto, segundo a própria Anvisa, é fundamental destacar que a simples revogação de resoluções de fiscalização não implica em uma autorização automática para a venda direta de produtos farmacêuticos.

Música e informação na madrugada, com informações da Agência Estadão. O thriller A Última Casa, estrelado por Wagner Moura, alcançou o primeiro lugar entre os filmes mais assistidos da Netflix no mundo. Dirigido por Louis Leterrier, o longa em língua inglesa alcançou a liderança de audiência, mesmo com uma recepção menos positiva da crítica. No Rotten Tomatoes, agregador de avaliações de filmes e séries, a produção soma 27% de resenhas positivas. Já no IMDb, a nota registrada é de 5,6. Na trama, Wagner Moura interpreta Jason. Ele vive com a esposa Anne, personagem de Greta Lee, e os dois filhos. Em um dia comum, a família é surpreendida por uma força desconhecida que os mantém confinados dentro da própria casa, transformando o espaço familiar em uma espécie de prisão. Sem compreender a origem da ameaça, eles precisam encontrar formas de sobreviver enquanto os recursos essenciais acabam. A escassez de água, comida e outros itens básicos aumenta a tensão entre os integrantes da família e faz o desespero tomar conta do ambiente. Enquanto tentam lidar com medo do que está do lado de fora, Anne, Jason e os filhos precisam decidir até onde estão dispostos a chegar para continuar vivos. A Última Casa já está disponível na Netflix. Por aqui, a edição de 2026 do Festival de Brasília do Cinema Brasileiro foi cancelada por falta de recursos. A notícia foi divulgada pelo diretor-geral de produção do festival, Henrique Rocha. O Estadão tentou contato com a Secretaria de Cultura do Distrito Federal e com o setor de comunicação do evento, mas não obteve retorno. Criado em 1965, o Festival de Brasília é o mais antigo festival de cinema do Brasil. Ao longo de 6 décadas, o evento só deixou de ser realizado entre 1972 e 1974, quando foi suspenso em protesto contra a ditadura militar. Nem mesmo a pandemia de Covid-19 interrompeu sua realização, com as edições daquele período sendo mantidas em formato adaptado. A 59ª edição estava prevista para começar em 11 de setembro e já havia definido os filmes para a mostra competitiva e para as demais sessões. Os títulos, no entanto, ainda não tinham sido divulgados. Desde 2024, o Banco de Brasília é o patrocinador master do festival. No entanto, a instituição atravessa uma crise após transações envolvendo o Banco Master e está há cerca de um ano sem divulgar seus balanços financeiros. No mundo da música, o rapper Xamã anunciou o cancelamento da turnê Xamã 2026. A decisão foi comunicada pelas redes sociais da equipe do cantor, que atribuiu o encerramento do projeto à necessidade de reorganização da produção. Os ingressos adquiridos serão reembolsados integralmente. O processo de reembolso foi iniciado nesta semana e deve ser concluído em até 7 dias úteis. Segundo o comunicado, depois desse período, o prazo para o valor aparecer na conta ou fatura seguirá de acordo com a formação de pagamento utilizada. Compras feitas com cartão de crédito, por exemplo, terão estorno lançado em até 2 faturas, de acordo com os prazos da instituição financeira. A equipe orientou quem tiver dúvidas a procurar o suporte por meio de site informado em nota. A turnê havia começado com um show em Campo Grande, na zona oeste do Rio de Janeiro. A programação previa mais de 30 apresentações em 25 cidades brasileiras, entre elas Belo Horizonte, em 29 de agosto. Apesar disso, Xamã continua entre os artistas confirmado no Rock in Rio 2026, onde fará uma apresentação no Espaço Favela em 6 de setembro. E o BTS ganhou destaque no The New York Times. Após decidir não submeter o álbum Arirang ao Grammy 2027. Ao analisar a decisão, o jornal classificou o septeto sul-coreano como possivelmente o maior fenômeno musical do mundo desde Michael Jackson,
A manifestação acontece após a Record Academy anunciar a criação da categoria Best Asian Pop Music Performance, que passará a reconhecer trabalhos de pop asiático, incluindo K-pop, J-pop e C-pop. A medida foi recebida com críticas por parte de fãs e observadores da indústria, que questionam se a divisão por origem e idioma pode acabar afastando artistas asiáticos das principais categorias do Grammy. Os 7 integrantes anunciaram simultaneamente em suas redes sociais que não enviaram músicas para avaliação na próxima edição da premiação. No comunicado, o grupo disse esperar que a música possa ser ouvida e amada pelo que é, em vez de ser dividida por região ou idioma. Embora o BTS não tenha citado diretamente a nova categoria como motivo da decisão, o anúncio ocorreu pouco depois da mudança nas categorias do Grammy. A Record Academy, por sua vez, afirma que a novidade tem como objetivo reconhecer a expansão e a diversidade da música produzida na Ásia e não impedir que esses artistas concorram nas categorias gerais. O grupo já possui um histórico de participação no prêmio. Em 2019, o BTS se tornou o primeiro grupo de K-pop indicado ao Grammy. Nos anos seguintes, acumulou indicações em diferentes categorias, apesar de nunca ter conquistado o gramofone de ouro. É nesse contexto que o New York Times amplia a discussão para além da cerimônia de premiação. O artigo compara a trajetória do BTS com a de Michael Jackson e argumenta que ambos enfrentaram obstáculos relacionados à forma como a indústria definia quem poderia ocupar o centro do mercado pop. O jornal relembra que Off the Wall, lançado por Jackson em 1979, ficou fora das principais categorias do Grammy em 1980. A publicação também cita a resistência que artistas negros encontraram para conquistar espaço em veículos que tinham grande influência sobre o mercado americano. A questão central seria entender se classificações baseadas em origem, idioma ou identidade cultural podem limitar o acesso de determinados artistas ao mercado mais amplo.

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0: Música e informação na madrugada com informações da agência Estadão. Dirigente de time paulista é investigado suspeito de apropriação de recursos. O Ministério Público de São Paulo investiga o uso de recursos do Corinthians. O objetivo é apurar a contratação de segurança privada para o presidente do clube, Osmar Stabile. A Bia Security, empresa contratada pelo dirigente, estaria irregular junto à Polícia Federal e operava dentro do Parque São Jorge. A regularidade e a finalidade dessa contratação são o objeto central da investigação. O objetivo é esclarecer se o acordo visava a segurança privada de Osmar Stabile ou do clube como um todo. Quando o caso veio à tona em junho, o Corinthians afirmou que Stabile solicitou a contratação da empresa por relação de confiança nos profissionais e que o contrato passou pelo sistema de compliance. O promotor Cássio Concerino, que também investiga os ex-presidentes André Sanches e Duílio Monteiro Alves, abriu uma portaria sobre o caso. Ele afirma que a situação é parecida com o uso de cartões corporativos, pois o presidente estaria recebendo uma vantagem direta ao ter sua segurança privada paga pelo clube. Ao justificar, cita o artigo do Estatuto do Clube que determina a não remuneração a dirigentes. Fundada em janeiro de 2025, a Bia Security tem registros de serviços prestados apenas ao Corinthians, no valor de R$500.000. Sediada no bairro do Realengo, a empresa tem no quadro dois profissionais que foram policiais militares e trabalharam para a Stabile e familiares antes da posse. Em outubro de 2024, os dois viajaram ao Nordeste com Stabile, à época vice-presidente de Augusto Melo, para um casamento. Segundo Concerino, a situação viola o estatuto do clube e pode configurar crimes de apropriação indébita ou estelionato. O promotor determinou que o clube e seus conselhos prestem esclarecimentos sobre o fluxo desses pagamentos e a legitimidade da contratação. Caso as suspeitas se confirmem, o benefício patrimonial direto ao dirigente pode ameaçar inclusive as isenções fiscais da instituição desportiva. Também em São Paulo, a principal torcida organizada do Palmeiras, a Mancha Verde, mostrou insatisfação com a equipe após o empate contra o Internacional pelo Campeonato Brasileiro. Por meio de uma publicação nas redes sociais, a torcida protestou contra o clube e a comissão técnica. No post, a Mancha se manifestou e afirmou que a paciência acabou. Além disso, em parte da arte publicada, aparece escrito "Fora Abel Ferreira". Na última semana, o Palmeiras empatou sem gols diante do Internacional pela 22ª rodada do Brasileirão. Com o resultado, o clube paulista viu o Flamengo se aproximar da liderança. Após o resultado contra o time gaúcho, Abel Ferreira chegou a afirmar que a equipe teve pouca inspiração para justificar o placar. O técnico também atribuiu o empate ao mérito do adversário. Segundo ele, o Inter, abre aspas, estacionou o alto carro em frente ao gol e esperou as transições, fecha aspas. O Alviverde vem oscilando desde o retorno da Copa do Mundo. Até o jogo contra o Internacional, Abel e seus comandados somaram 3 vitórias, 1 empate e 2 derrotas. Também nesse período, a equipe conquistou a classificação para as quartas da Copa do Brasil. E a CBF definiu em sorteio realizado nesta semana os confrontos das quartas de final da Copa do Brasil com 3 clássicos. O Palmeiras enfrenta o Santos, enquanto Grêmio e Inter protagonizam outro duelo. E o Atlético pega o Cruzeiro em uma nova edição do Clássico Mineiro. Por fim, o Vasco enfrenta o Vitória no outro confronto da fase. Conforme estabelecido também por sorteio, Grêmio, Atlético, Vasco e Palmeiras decidem em casa. Nas semifinais, o vencedor entre Grêmio e Inter enfrenta o sobrevivente dos confrontos em Minas Gerais. A outra semi será entre o clube que vencer o Clássico da Saudade e aquele que levar a melhor entre Vitória e Vasco. Os jogos que definirão as vagas na próxima fase do torneio estão previstos para ocorrer nos dias 26 de agosto e 3 3 de setembro. Uma novidade nas quartas será a implementação da tecnologia do impedimento semiautomático, que já está em vigor no Campeonato Brasileiro desde a 20ª rodada. 9 das 10 regras de arbitragem aprovadas pelos clubes na última segunda também devem entrar em prática nesta etapa do torneio. Já na Espanha, o Real Madrid anunciou a numeração oficial dos jogadores para a temporada 2026-2027. O atacante Endrick, que vive as voltas com a possibilidade de deixar o clube por empréstimo, volta a vestir a camisa 9. Após uma passagem de brilho pelo Lyon, o jogador revelado pelo Palmeiras voltou valorizado e esperava ter um lugar seguro no elenco para brigar por uma posição no ataque. No entanto, com José Mourinho iniciando novo trabalho à frente da equipe espanhola, uma nova saída para um clube europeu não está descartada. O jornal esportivo AS informou que o atacante tem duas propostas. Roma e Aston Villa surgem como destinos para o brasileiro ganhar mais minutos em campo. Ainda segundo o periódico inglês The Sun, as duas equipes até já formalizaram proposta ao Real Madrid. Na nova definição dos números de camisa, a expectativa ficou em torno dos reforços que chegaram ao clube nesta janela de transferências. Mark Cucurella vai usar a 17. Dusan Dumfries vai ficar com a 24, enquanto Ibrahim Konaté terá as 16 às costas. Já o português Bernardo Silva herdará a de número 20, enquanto Carlos Espi vestirá a 19. Contratação mais cara do clube, Ian Diomande vai entrar em campo com a 25. Entre os medalhões, nada de mudanças para a temporada europeia que se inicia. O francês Mbappé continua ostentando a 10, enquanto Vini Júnior será o camisa 7. No meio-campo, o inglês Bellingham continua com a camisa 5.
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6: Olá, querido ouvinte. Hoje a receita é daquelas simples, rápidas e que dão gosto de fazer. Batata doce douradinha na manteiga de garrafa. Cozinhe duas batatas doces até ficarem macias, mas sem desmanchar. Corte em rodelas grossas ou em pedaços. Agora, frigideira quente, uma boa colherada de manteiga de garrafa e entra com a batata doce. Deixe dourar bem dos dois lados até criar aquela casquinha bonita. Finalize com sal, pimenta do reino e, se quiser, um pouquinho de alecrim ou cheiro verde. Está pronto. Pode servir como acompanhamento de uma carne assada, como petisco ou até mesmo sozinho. Bom apetite! Para tirar dúvidas ou saber mais, acesse este e outros podcasts através do nosso site alvoradafm.com.br ou no meu Instagram, Flávio Chapuri. Eu sou o Flávio Trombino para Alvorada FM.

0: 6:10.
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0: Shima Hoots versus Simples, Madonna Secret e Michael Bublé Home. Agora 7:01. Bom dia, eu sou o Joênio Martins, sua companhia aqui na Alvorada. Excelente sábado para você que está na 94,9 Alvorada FM.
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0: Saiba agora o que abre e fecha em Belo Horizonte hoje, feriado municipal de Assunção de Nossa Senhora. Unidades de pronto atendimento, Hospital de Lombera, em Central de Internação e SAMU funcionam normalmente. Já os centros de saúde e de controle de zoonoses não abrem. O BH Resolve e o PROCON Municipal também ficam fechados e só retomam as atividades na segunda-feira. O serviço de recolhimento de lixo será realizado normalmente neste sábado, com exceção da coleta seletiva. E a maioria dos parques, o zoológico e o aquário do Rio São Francisco ficam abertos, mas a dica é conferir o horário de operação de cada unidade. Os museus da administração municipal também vão abrir as portas. Os supermercados e o comércio de rua poderão funcionar no feriado conforme previsto nas convenções coletivas de trabalho. O mesmo vale para os shoppings. A maioria poderá funcionar das 2 da tarde às 8 da noite deste sábado. Mais informações em nosso site alvoradafm.com.br. Agora são 7:02, música e informação.
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0: Na Alvorada FM, Michael Jackson, Will You Be There, Jesse and Joy, Echoes of Love e Bonnie Tyler, Total Eclipse of the Heart. Agora são 7h31.
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0: E as informações do trânsito, chegando com Iago Proença. Bom dia.
2: Bom dia para você, Joênio. Bom dia para você, ouvinte Alvorado. Destaque é BR-381, caminho para Vitória com ponto de lentidão na manhã deste sábado, desde o bairro Jardim Vitória até o Borges, em Sabará. Na informação de ocorrência, só o excesso de veículos no trecho com pista simples. Vale a pena o motorista insistir, pois a opção de desvio passando pelo MGC-262 daria um pouco mais de trabalho para você ao volante. Já no sentido inverso, BR-381, com o trânsito fluindo bem entre Belo Horizonte e Sabará. 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Iago Proença para a Rádio

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9: O calor chegou com tudo. 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Para rever essa dica, você pode me procurar no Coisas de Mineiro ou acessar alvoradafm.com.br/podcasts. Sou Isabela Lapa, para Alvorada FM.

0: Lulu Santos, adivinha o que é Chris Brown, Widow e Matt Simons, Catch and Release. Agora são 8:04.
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0: A ANTT, Agência Nacional de Transportes Terrestres, suspendeu as autorizações de tráfego de 7 linhas da Expresso Gardênia que faziam trajetos de Minas a São Paulo. Entre os itinerários afetados está o que liga Belo Horizonte a Campinas, no interior paulista. Também estão suspensas as viagens entre o município mineiro de Itajubá e Ribeirão Preto, Pindamonhangaba e Campinas, além dos trajetos Cássia a Ribeirão Preto e Ouro Fino a São Paulo, capital. A medida foi adotada após fiscalização identificar irregularidades e vale até que a Expresso Gardênia cumpra exigências relacionadas à segurança e às condições dos veículos. E devido ao feriado de Assunção de Nossa Senhora, Belo Horizonte tem gratuidade nos ônibus hoje. A catraca livre irá valer tanto para as linhas convencionais quanto suplementares, sem integração tarifária com o metrô. Segundo a prefeitura, os coletivos operam com quadros de horário de sábado, oferecendo mais viagens aos usuários em comparação com a grade de feriados. Em funcionamento também aos domingos, esta será a primeira vez que o benefício será concedido durante um fim de semana inteiro. Passageiros que tiverem cartão BH Bus deverão utilizá-lo apenas para a liberação da roleta, sem a cobrança da passagem. Já aqueles que não têm terão a catraca liberada manualmente pelo motorista. Agora são 8:06, música e informação.
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0: Alvorada FM, Daryl Hall, John Oates, Say It Is and So, George Michael, Mary J. Blige, S e Elton John, Blue Eyes. Agora são 8h36.
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0: Ocorrência na Via Expressa em Contagem. As informações com Iago Proença.
2: De volta com você, Joênio. O destaque é a Via Expressa tem ocorrência na chegada ao Industrial São Luís, ainda sem detalhes por parte da Transcom. Motoristas em velocidade reduzida desde o Tropical. Há reflexos também no sentido contrário. Quem deixa Betim a caminho de Belo Horizonte reduz a velocidade desde o Vila Cristina. Opção de desvio, neste caso, passando pela rodovia Fernão Dias e Cardeal Eugênio Pacelli. 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
3: Olá, ouvintes leitores do Mundo Livro. Hoje eu vou falar sobre o livro Só Depois Entenderei, escrito por Alexandre Vidal Porto e editado pela companhia. Há amores que só fazem sentido muitos anos depois de terminar. É dessa memória, ao mesmo tempo dolorosa e reveladora, que nasce o novo romance do Alexandre. Em Só Depois Entenderei, o narrador revisita uma paixão vivida nos anos 90, quando trabalhava no Itamaraty e a homossexualidade ainda precisava ser escondida dentro da carreira diplomática. O que começa com um encontro casual nos primórdios da internet, transforma-se numa relação intensa com um homem casado e pai de família. Ao olhar para esse passado, o protagonista tenta compreender não apenas o amor impossível que viveu, mas também as escolhas, os silêncios e as perdas que marcaram sua trajetória. O romance confirma a força de Alexandre Vidal Porto para tratar dos afetos com elegância, sinceridade e profundidade. Alexandre é um senhor escritor. É autor de romances como Sérgio Y Vai à América, Cloro e Sodomita, esse vencedor do Prêmio Machado de Assis da Biblioteca Nacional de Melhor Romance. Meu nome é Afonso Borges e você pode ouvir e baixar todos os podcasts que eu falo no site alvoradafm.com.br.

0: Alvorada FM, você sabe porque ouve Cecília Crowe, My Life is Going On. Você ouviu também Heróis da Resistência, Só para o Meu Prazer, e Lionel Richie, Just Can't Say Goodbye. Agora são 9:05.
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0: A Câmara de Vereadores manteve o veto da Prefeitura de Belo Horizonte ao projeto de lei que previa transformar a terça-feira de carnaval em feriado municipal. Em julho, o Executivo considerou a medida inconstitucional por usurpar competência privativa da União. A justificativa foi contestada pelo autor do projeto, que citou decisão do STF, que reconheceu em 2023 a competência de entes federados para proteger bens de valor cultural e que resultou na validação do feriado do dia de São Jorge no Rio de Janeiro. Com a manutenção do veto, a terça-feira de carnaval deve seguir como ponto facultativo em BH, assim como em anos anteriores.
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0: E neste fim de semana, as crianças terão tempo de sobra para brincar no Aldeia Curadoria Festival de Arte e Brincadeiras. A programação inclui teatro, contação de histórias, oficinas de arte e confecção de jardim suspenso, além de brincadeiras de antigamente. Para os adultos, haverá a opção de gastronomia com cafés especiais e vinhos. O Aldeia Curadoria Festival é neste sábado e domingo, das 9 da manhã às 6 da noite, na Casa Curió, que fica na rua Padre Aleixo, número 740, no Belvedere. Os ingressos custam a partir de R$89 e podem ser adquiridos pela plataforma Simpla. 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
8: Olá, agora são 9:09. Excelente sábado para você. E o convite para ouvir uma hora direto só de música. Então ouça o que vem por aí.
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1: Primeira parte do bônus, Carly Simon, Just Like You Do. Você ouviu também Corinne, Belly Ray, Trouble Sleeping e The Cranberries, Linger. Agora são 9h38. 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E o bônus segue para abrir a segunda parte de Jason Mraz, I'm Yours.

0: temporada.
1: Encerrando o bônus desta hora, você ouviu F.R. David, Words, Guilherme Arantes, Coisas do Brasil e Lewis Capaldi, Someone You Loved. Agora são 10:05.
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1: Vegetação nativa brasileira diminuiu 14% nos últimos 41 anos, segundo o levantamento divulgado nesta semana pelo MAP Biomas. Em 1985, a cobertura vegetal ocupava 79% do território nacional e agora cobre cerca de 65%. O estudo aponta ainda mudanças no uso da terra em mais de 240 milhões de hectares nas últimas quatro décadas. Desse total, 56% correspondem à supressão de mata nativa para atividades agropecuárias. As maiores perdas foram observadas em áreas da Amazônia e do Cerrado. Já em relação aos estados, pelo menos 25% tiveram registro de queda na vegetação nativa no período analisado.
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1: O sábado será de céu claro, com tempo quente e seco em Belo Horizonte, região metropolitana. Capital mineira, a temperatura mínima registrada hoje foi de 17 graus, enquanto a máxima pode chegar aos 32, com umidade relativa do ar em torno de apenas 20% à tarde. Neste momento faz 24 graus em BH. Música e informação, 10:06 agora.
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0: Na Alvorada FM, Evelyn King, você ouviu Love Come Down, Kelly Clarkson, Breakaway, Tribalistas depois. Agora são 10h31.
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0: Iago Proença de volta com mais informações do trânsito complexo da Lagoinha.
2: De volta com você, Joênio. Destaque ao complexo da Lagoinha, no viaduto oeste, tem trânsito intenso em direção ao Barro Preto, motoristas em velocidade reduzida desde a saída do túnel. Quem está no complexo, a opção de acesso ao centro da capital ou região do Barro Preto pelo viaduto B compensa, tendo ainda a possibilidade de seguir pela Avenida Nossa Senhora de Fátima e pelo elevado Dona Helena Greco. No sentido inverso, viaduto oeste com o trânsito fluindo bem em direção ao bairro Cidade Nova. 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
8: Os tutores devem ficar atentos para casos de suspeitas de leishmaniose em seus cães. Os sinais clínicos que devem chamar atenção para possíveis casos da doença incluem perda de peso progressiva e lesões na pele, como feridas que não cicatrizam, descamação e áreas com queda de pelos. Em alguns casos, pode haver crescimento exagerado das unhas, bem como fraqueza, apatia e febre intermitente. Em outros, sangramentos nasais e edema ou inchaço em algumas regiões do corpo. Esses sinais variam dependendo da forma clínica da doença, que pode ser cutânea ou visceral, a mais grave, que afeta órgãos internos e pode causar a morte do animal, se não tratada adequadamente. É importante que o tutor, ao observar qualquer um desses sintomas, procure um veterinário para diagnóstico e tratamento adequados. Pode ser que tratar a leishmaniose canina não elimine completamente o parasita, mas o importante é prolongar a vida do cão e reduzir o risco de transmissão para outros animais e para humanos.

0: Alvorada FM, você ouviu Skank, ainda gosto dela, Alan Parsons, I in the Sky, Harry Styles, Watermelon Sugar. Agora são 11:03.
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0: O Aeroporto Internacional de Belo Horizonte foi considerado o segundo terminal de médio porte mais pontual do mundo. A informação consta em relatório da Sirion, empresa especializada em dados para aviação. O levantamento analisou 9.413 voos em julho, com 88% deles partindo dentro do horário previsto. Em primeiro lugar, ficou o Aeroporto Internacional de Brasília, com índice de pontualidade acima de 90%. Localizado em Confins, o Aeroporto Internacional de BH atende a mais de 70 destinos nacionais e internacionais e só neste ano já movimentou mais de 7,5 milhões de passageiros.
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0: E por falar nele, o Aeroporto Internacional de Belo Horizonte opera normalmente na manhã deste sábado. O voo 1315 da Gol, que partiria para São Paulo às 2 da tarde, foi cancelado. Para as próximas horas, não há registro de atraso no terminal. Entre os principais aeroportos do país, também tem funcionamento normal os terminais de Congonhas e Guarulhos, em São Paulo, além do Galeão e Santos Dumont, no Rio de Janeiro. Música e informação, 11:04.
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5: Agora são 11:08. Excelente sábado para você que está na Alvorada FM. Vai rolar uma hora direto de música que começa já já. Antes, ouça o que vem por aí.
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1: Primeira parte do bônus, fechamos com Tears for Fears, Advice for Young at Heart. Você ouviu também The Human League, Human e Pink, Just Give Me a Reason. Agora são 11 horas e 36 minutos. 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Segue o bônus. Elton John, Empty Garden.

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1: Fechando o bônus desta hora, você ouviu na Alvorada, Vanessa da Mata, Só Você e Eu, Michael Jackson, The Way You Love Me e Annie Lennox, Why. Agora 12:01.
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1: O Zoológico de Belo Horizonte promove neste domingo uma programação especial com atividades educativas sobre mamíferos em comemoração aos Dias Mundiais do Leão e do Elefante. Durante a ação, os visitantes poderão participar de um bate-papo sobre esses animais e conhecer amostras de materiais biológicos como presas e dentes molares. A atividade também vai abordar as principais ameaças às espécies e ações de conservação. O Zoo em Foco vai acontecer das 10 da manhã à 1 da tarde, próximo ao recinto dos elefantes. A atividade é gratuita, porém o acesso ao zoológico exige sempre que você compre o ingresso vendido diretamente nas bilheterias.
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1: E neste sábado, os fãs dos Beatles poderão mergulhar na trajetória do grupo britânico através do espetáculo Beatles Abbey Road. Destaque oficial da Beatle Week na Inglaterra, o show desembarca em BH e convida os beatlemaníacos a se emocionarem com as canções do quarteto. O repertório inclui hits como She Loves You, I Wanna Hold Your Hand e Hey Jude. A apresentação terá dois horários, 5 da tarde e 8 da noite, no Teatro do Centro Cultural Unimed BH, na Rua da Bahia. Os ingressos custam a partir de R$ 180,00 a inteira e podem ser adquiridos na bilheteria do teatro ou pela plataforma Simplar.
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1: E o Iago chega com destaque, atualizando as informações agora do trânsito.
3: O destaque é o anel rodoviário, caminho para o Rio com pontos de lentidão na tarde deste sábado. Primeiro deles na chegada ao viaduto São Francisco, em função da redução de faixa, um pouco mais à frente, velocidade reduzida do Jardim Montanhês até a Praça São Vicente. Neste caso, marginal ajuda o motorista a ganhar tempo. Já no sentido Vitória, anel rodoviário com fluxo tranquilo por agora. 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Iago Proença para a Rádio Alvorada.
1: Ok, obrigado, Iago, pelas suas informações. Agora 12:04, eu sou o Joênio Martins. Para você, excelente sábado, bom final de semana. Você segue na companhia da Renata Silva a partir de agora. 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Você sabe porque houve música e informação 12:04.
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0: Na Alvorada da FM você ouviu Carl Douglas com Fun Fight, Chris Isaac, Wicked Game e Leone, Garotos. Boa tarde, meio-dia e 27.
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3: Olá, querido ouvinte. Hoje a receita é daquelas simples, rápidas e que dão gosto de fazer. Batata doce douradinha na manteiga de garrafa. Cozinhe duas batatas doces até ficarem macias, mas sem desmanchar. Corte em rodelas grossas ou em pedaços. Agora, frigideira quente, uma boa colherada de manteiga de garrafa e entra com a batata doce. Deixe dourar bem dos dois lados até criar aquela casquinha bonita. Finalize com sal, pimenta do reino e, se quiser, um pouquinho de alecrim ou cheiro verde. Está pronto. Pode servir como acompanhamento de uma carne assada, como petisco ou até mesmo sozinho. Bom apetite! Para tirar dúvidas ou saber mais, acesse este e outros podcasts através do nosso site alvoradafm.com.br ou no meu Instagram, Flávio Chapuri. Eu sou o Flávio Trombino para Alvorada FM.
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4: De volta com as informações do trânsito com Iago Proença, destaque para a Via Expressa.
5: Uma boa tarde para você, Renata. Novamente, uma boa tarde para você, ouvinte Alvorada. O destaque é a Via Expressa, com lentidão no caminho para o sul de Minas e São Paulo. Ainda em reflexo de ocorrência da manhã deste sábado, um carro atingiu um poste e acabou derrubando outros três. Isso já na chegada ao bairro Duque de Caxias, em Betim. A opção de desvio para o motorista na Via Expressa, na manhã deste sábado, passando por vias internas do bairro Capelinha, até a Avenida Juiz Marco Túlio Isaac. Já o motorista deixando a capital a caminho de Betim, Cardeal Eugênio Pacelli e Rodovia Fernão Dias são melhores rotas por agora. 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Iago Proença para a Rádio Alvorada.

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0: Na Alvorada FM, Simple Red, Sunrise, Bob Seger, Against the Wind e Marcelo Genesi, Felicidade. Boa tarde, meio-dia e 58.
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0: O Supremo Tribunal Federal negou o pedido do governo de Minas para manter o programa de escolas cívico-militares na rede estadual. Na decisão, o ministro Edson Fachin apontou erro processual, alegando que não cabia o recurso pedido de suspensão de tutela provisória.

0: A ação do Estado tenta derrubar o posicionamento do Tribunal de Justiça, que confirmou sentença do Tribunal de Contas do Estado contra o programa por irregularidades orçamentárias. No pedido, o governo de Minas alegou que a paralisação do programa prejudicaria mais de 6 mil estudantes e que o orçamento de 2026 passou a contar com 10 milhões de reais para as escolas onde a política foi implantada.
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0: Cruzeiro e Atlético voltam a campo neste fim de semana pela rodada 23 da Série A do Brasileirão. Amanhã o Galo recebe o Grêmio às 16h na Arena MRV. A equipe de Eduardo Domingues é a 11ª colocada na tabela e chega para o duelo com a invencibilidade de 8 jogos. Mais tarde, às 19h30 da noite, o Cruzeiro visita o Corinthians. Com 33 pontos, o time celeste está colocado no G4, logo abaixo do Fluminense. Já o América enfrenta o Atlético amanhã, às 18h30 da noite, no Independência. Vice-lanterna da Série B, o Coelho busca vencer para subir na classificação e se afastar da possibilidade de rebaixamento.
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0: Agora faz 28 graus no alto da Avenida Raja Gabalha.
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0: Boa tarde, 1h02. Tem mais música boa chegando. Confira o que vem por aí.
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Essa primeira parte do bônus, Liso, About In Time, George Michael, Freedom e James Blunt, Haig. Boa tarde, 1h29. 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

0: Sound e Nexus Neveci, Uzapá e Melim, ouvi dizer. Boa tarde, 2:02.
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0: A Petrobras anunciou nesta sexta-feira a descoberta de hidrocarboneto em poço exploratório na bacia da Foz do Amazonas. O composto orgânico aponta para a possibilidade da existência de petróleo ou gás natural na região. O local está a cerca de 175 quilômetros da costa do Amapá, a uma profundidade de quase 3 mil metros. Segundo a presidente da companhia, Magda Chambriar, a descoberta confirma o otimismo da estatal em relação à margem equatorial brasileira e demonstra o comprometimento com a recomposição das reservas de petróleo e a segurança energética do país.
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0: Belo Horizonte tem tarde de sábado de céu claro com tempo quente e seco. Na capital mineira, a temperatura mínima registrada hoje foi de 17 graus, enquanto a máxima pode chegar aos 32, com umidade relativa do ar em torno de apenas 20%.
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0: Na Alvorada FM você ouviu Queen, I Want to Break Free, Ted Swings, I Lose Control e os Paralamas do Sucesso, Aonde Quer Que Eu Vá. Boa tarde, 2h29.
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8: As ciclovias ainda correspondem a um percentual pequeno da malha viária das cidades mineiras, mas às vezes despertam dúvidas nos usuários, entre as quais se elas se destinam exclusivamente ao trânsito de bicicletas. Pois essa questão está devidamente descrita na Resolução 996 do Conselho Nacional de Trânsito, o CONTRAN. Tal normativa determina que, além das bicicletas, inclusive as elétricas, também podem circular pelas ciclovias os chamados autopropelidos, desde que tenham potência nominal de até 1.000 watts, velocidade máxima restrita a 32 km por hora e não ultrapassem 70 centímetros de largura e 1,30 m de distância entre eixos. Entre esses veículos estão patinetes, skates e scooters do tipo stand-up, que são manejadas de pé. Vale destacar que transitar de moto em ciclovias é infração gravíssima, punida com multa multiplicada por 3, que chega a R$ 880,00, e com a perda de 7 pontos no prontuário do condutor. 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Eu sou Alexandre Carneiro para a Rádio Alvorada.

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1: Isabela Rocha, quero ser feliz também.

0: Alvorada FM, você ouviu Kid Abelha, Educação Sentimental, Snow Patrol, Open Your Eyes e Paul McCartney. Boa tarde, 13:02.
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0: O Brasil notificou o governo dos Estados Unidos sobre a abertura de processo de reciprocidade contra o tarifaço de Donald Trump sobre exportações nacionais. A lei que prevê a medida foi sancionada em 2025 e permite ao Brasil adotar respostas em razão de punições unilaterais que prejudiquem os negócios do país. A escolha do Brasil foi pelas contramedidas ordinárias que não causam efeitos imediatos. A decisão ainda deve ser comunicada à Câmara de Comércio Exterior e submetida à consulta pública. Além disso, serão mantidas as negociações diplomáticas que podem anular a aplicação de sanções reversas. Pelo menos 38 pessoas morreram em decorrência de um terremoto que atingiu a Ilha de Flores, na Indonésia, na madrugada deste sábado. O abalo de magnitude 7,7 ainda deixou 13 pessoas feridas e várias construções danificadas. Um alerta de tsunami chegou a ser emitido, mas foi cancelado logo em seguida. Horas depois do tremor na Ilha de Flores, um outro terremoto de magnitude 6,9 foi registrado na Ilha de Sumatra, também na Indonésia. Já na Espanha, um abalo sísmico de magnitude 5 foi registrado hoje na região de Granada. Até o momento, não há registro de feridos.
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0: 3:05. Boa tarde. Tem mais música boa chegando por aqui.
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The Night Life, Air Supply, The Night Are Better e Ana Gabriela, Céu Azul. Boa tarde, 13h28. 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E o bônus continua com Lighthouse Family.

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1: O Ministério da Saúde assinou ontem com o Hospital São Francisco, em Belo Horizonte, um contrato de quase 9 milhões de reais para acesso de pacientes a serviços especializados pelo SUS. O acordo faz parte do programa Agora Tem Especialistas, criado para reduzir o tempo de espera por procedimentos com médicos de áreas específicas. Ao todo, a parceria prevê 1.476 atendimentos ao longo de um ano, em áreas como cardiologia, ortopedia e oncologia. Os procedimentos realizados pelo hospital por meio do programa serão convertidos em créditos financeiros para abatimento de tributos federais.
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1: Neste fim de semana, o Sesc Palladium recebe o evento 15 anos, 15 horas em movimento, em celebração ao aniversário do espaço no centro de BH. Neste domingo, o roteiro terá início às 8 da manhã, com um café coletivo, e segue até às 11 da noite, com música, teatro, circo, literatura, cinema, artes visuais e oficinas para todas as idades. As atividades vão ocorrer no foyer da Augusto de Lima e também no quarteirão da Rua Rio de Janeiro, entre as ruas Goitacazes e Augusto de Lima. Todas as atividades são gratuitas, exceto as que serão realizadas no Grande Teatro e a sessão de cinema, que irá encerrar a programação. Todos os detalhes você confere no site sescmg.com.br.

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tinha suspirado, tinha beijado o papel devotamente. Era a primeira vez que lhe escreviam aquela sentimentalidade, e o seu orgulho dilatava-se ao calor amoroso que saía delas, como um corpo ressequido que se estira num banho tépido. Sentia um acréscimo de estima por si mesma e parecia-lhe que entrava, enfim, numa existência superiormente interessante, onde cada hora tinha o seu encanto diferente, cada passo produzia um êxtase.

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0: na Alvorada FM, você ouviu Léo Jaime. Mensagens de amor, Taylor Swift, Anti-Hero e Madonna, Secret. Boa tarde, 4h57.
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0: A Prefeitura de Belo Horizonte realiza neste domingo a operação de trânsito para a Corrida do Galo na Orla da Lagoa da Pampulha. As intervenções começam às 5 da manhã, com a interdição total da Avenida Otacílio Negrão de Lima, entre a Alameda das Princesas e a rotatória da Avenida Sicília. As largadas dos participantes serão a partir de 6h45 da Praça Geralda da Mata Pimentel. Agentes da BH Trans, da Guarda Municipal e da Polícia Militar vão operar o trânsito na região. Todos os desvios criados podem ser conferidos no site da Prefeitura, pbh.gov.br.
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0: Cruzeiro e Atlético voltam a campo neste fim de semana pela rodada 23 da Série A do Brasileirão. Amanhã o Galo recebe o Grêmio às 4 da tarde na Arena MRV. A equipe de Eduardo Domingues é a 11ª colocada na tabela e chega para o duelo com a invencibilidade de 8 jogos. Mais tarde, às 7h30 da noite, o Cruzeiro visita o Corinthians. Com 33 pontos, o time celeste está colocado no G4, logo abaixo do Fluminense. Já o América enfrenta o Atlético amanhã, às 6h30 da noite, no Independência. Vice-lanterna da Série B, o Coelho busca vencer para subir na classificação e se afastar da possibilidade de rebaixamento. Alvorada FM, 4h58. Eu sou Renata Silva e fico por aqui. Você fica agora na companhia agradável de Bel Augusto. Boa tarde e um excelente sábado.
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Primeira sequência do bônus com Coldplay, Viva La Vida. Tina Turner, What's Love Got To Do With It. E Flávio Venturini com Vanessa da Mata, Noites com Sol. Esse é o bônus. 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É, cada vez mais do seu jeito. 5h27, de volta ao bônus com Radiohead.

0: Dias Mundiais do Leão e do Elefante. Durante a ação, os visitantes podem participar de um bate-papo sobre esses animais e conhecer amostras de materiais biológicos, como presas e dentes molares. A atividade também vai abordar as principais ameaças às espécies e ações de conservação. O Zoo em Foco vai acontecer das 10 da manhã à 1 da tarde, próximo ao Recinto dos Elefantes. A atividade é gratuita, porém o acesso ao zoológico exige a compra de ingresso, vendido diretamente nas bilheterias.
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0: O domingo será de céu parcialmente nublado em Belo Horizonte e região metropolitana. Na capital mineira, os termômetros devem variar entre 17 e 27 graus, com umidade relativa do ar em torno de 45% à tarde. Neste momento, no alto da Raja Gabália, termômetros na marca dos 24 graus. Ótimo fim de tarde de sábado, um ótimo fim de semana para você. Eu sou o Bel Augusto, obrigado pela companhia. Seguimos juntos até às 10 da noite, aqui pela 94,9. Em instantes tem Edson Aquino, com o melhor dos anos 70, 80 e 90, no Alvorada Vintage. 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
1: Olá, salve, salve você ligado aqui na 94,9 Alvorada FM de Belo Horizonte. Sabadão tá aí, mais um fim de semana na Alvorada com saudades pra você curtir aqui no Vintage, começando com She Drives Me Crazy, uma canção da banda britânica Fine Young Cannibals, que foi lançada pela London Records, primeiro single do seu segundo e último álbum The Raw and the Cooked, de 1989. A canção foi escrita pelo vocalista da banda Roland Gift com David Steele e foi um dos últimos sucessos do Fine Young Cannibals. Abrindo então o Vintage deste sabadão, vamos de She Drives Me Crazy.

0: Relembramos aí Rita Lee, Pega Rapaz, Bee Gees, Tragedy, Culture Club, Karma Chameleon, Rod Stewart, Some Guys Have All The Luck e o primeiro destaque que foi Fine Young Cannibals com She Drives Me Crazy.
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0: E a música não pode parar, a gente vai continuar agora com Pass the Dutch, grande sucesso de reggae lançado em 1982 pela banda britânico-jamaicana Musical Youth. A música alcançou o primeiro lugar nas paradas de vários países, vendeu mais de 5 milhões de cópias e marcou a história por ser interpretada por jovens e adolescentes. É uma versão adaptada da música Pass the Cut do grupo jamaicano The Mighty Diamonds. Vamos de Pass the Dutch.
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0: Esse foi Hit pelo Interfone, The Human League, Don't You Want Me, Bruce Hornsby and the Range, The Way It Is, Michael Jackson, Rock With You, destaque para Musical Youth com Pass the Dutch.
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0: Você está no 94,9, é fim de semana, é o Alvorada Vintage e você pode ouvir nosso programa novamente acessando a aba podcast em alvoradafm.com.br. Agora é a vez de Africa, canção da banda americana de pop rock Toto, uma das músicas mais conhecidas deles, que foi incluída em seu álbum Toto 5 de 1982 e alcançou o número 1 na Billboard Hot 100 em 1983. Tem uma curiosidade, ela se tornou um meme de internet após aparecer num episódio da série South Park. Vamos então de Toto, Africa.

0: E essa foi nossa sequência final neste sabadão com Police, Don't Stand So Close To Me, Doobie Brothers, What A Fool Believes, Does Re, You Gotta Be, Toto Africa, e o destaque final que foi Donna Summer com The Time I Know It's For Real, do seu álbum Another Place In Time. Produzida pelo trio britânico Stock Aitken Waterman, ela marcou o retorno da Donna Summer ao top 10 da Billboard e, curiosamente, foi o último grande sucesso dessa cantora entre as 10 mais tocadas dos Estados Unidos, encerrando assim uma trajetória histórica na era da disco music. E com a Donna Summer estamos encerrando o Vintage deste sábado, lembrando que você pode ouvir o programa novamente acessando a aba podcast em alvoradofm.com.br. Ótima noite para você, amanhã a gente viaja novamente a partir das 6 aqui no Vintage. Até lá.
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3: 7:04. Começa neste domingo a propaganda eleitoral nas ruas e na internet. A partir de amanhã, podem ser realizados comícios, carreatas e distribuição de material de campanha. Na internet, pode haver circulação paga ou impulsionada de conteúdo no portal do candidato, blogs e redes sociais. Por outro lado, ficam proibidos a realização de showmícios, confecção de brindes que ofereçam vantagem aos eleitores e uso de deepfakes para prejudicar ou favorecer candidaturas. No rádio e na TV, a propaganda eleitoral ocorre entre os dias 28 de agosto e 1º de outubro. E também neste domingo, a Justiça Eleitoral disponibiliza para download o aplicativo Pardal. Por meio da ferramenta, cidadãos podem enviar aos TREs denúncias de irregularidades nas propagandas eleitorais. Após descrever o caso, um agente automatizado fará a classificação do relato e, antes de inserir as informações complementares, o sistema apresentará orientações sobre o que é permitido e o que é proibido para evitar queixas equivocadas. Pelo canal, é possível ainda enviar fotos, vídeos e áudios relacionados à irregularidade. O aplicativo Pardal é gratuito e estará disponível para celulares.
2: 7:06.
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94,9, Alvorada com Shakira, Estou Aqui. Adriana Calcanhoto, Fico Assim Sem Você. E Jason Mraz, Look for the Good. 7:34.

Na Alvorada, Engenheiros do Havaí era um garoto, Coldplay, Paradise e Ahá, Crying the Rain. Alvorada, música e informação, 8:03.

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1: Vegetação nativa brasileira diminuiu 14% nos últimos 41 anos, segundo o levantamento divulgado nesta semana pelo MAP Biomas. Em 1985, a cobertura vegetal ocupava 79% do território nacional e agora cobre cerca de 65%. O estudo aponta ainda mudanças no uso da terra em mais de 240 milhões de hectares nas últimas quatro décadas. Desse total, 56% correspondem à supressão de mata nativa para atividades agropecuárias. As maiores perdas foram observadas em áreas da Amazônia e do Cerrado. Já em relação aos estados, pelo menos 25 tiveram registro de queda na vegetação nativa no período analisado. E a Petrobras anunciou nesta sexta-feira a descoberta de hidrocarboneto em poço exploratório na bacia da Foz do Amazonas. O composto orgânico aponta para a possibilidade da existência de petróleo ou gás natural na região. O local está a cerca de 175 quilômetros da costa do Amapá, a uma profundidade de quase 3 mil metros. Segundo a presidente da companhia, Magda Chambriard, a descoberta confirma o otimismo da estatal em relação à margem equatorial brasileira e demonstra o comprometimento com a recomposição das reservas de petróleo e a segurança energética do país. 8 e 5.
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0: Só ótima noite de sábado ao som da 94,9 na Alvorada. Andrea True Connection, More, More, More, Sabrina Carpenter's Espresso e Chris the Bug, Love is My Decision. 8h31 agora.
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3: Hoje eu venho aqui desabafar, na verdade, fazer uma reclamação direta para os arquitetos, decoradores e fotógrafos do segmento. Portanto, se você que está nesse momento me escutando conhecer alguém, mande por favor esse podcast para eles. As fotos de arquitetura estão pardas. E a minha pergunta é, por que vocês agora estão aceitando, no caso dos arquitetos, e colocando, no caso dos fotógrafos, um filtro nas fotos dos projetos que deixam tudo pardo, sem vida, sem graça, triste mesmo? E o pior de tudo é que eu vi que esse filtro está sendo usado mundo afora, o que só reforçou a minha convicção. É moda e os profissionais brasileiros estão seguindo. Porém, caros colegas, arquitetos, decoradores, fotógrafos e afins, a luz desse Brasilzão é linda. Nossas cores são alegres, vivas, vibrantes, únicas. Não faz sentido deixar tudo pardo, não é bonito e nem sofisticado. É feio e jeca. E você que anda fazendo isso, tá apenas sacrificando o seu trabalho em prol da manada. Fique por dentro do Morar Contemporâneo. Ouça o Decore Arte no site da rádio e acompanhe mais conteúdos no Instagram You Can Find. Eu sou Janina Esther para a Rádio Alvorada FM.

0: saudoso Gonzaguinha marcando presença na alvorada. Lindo Lago do Amor. Pretenders, I'm Not in Love. E Still Walk On By. 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
0: O Aeroporto Internacional de Belo Horizonte foi considerado o segundo terminal de médio porte mais pontual do mundo. A informação consta em um relatório da Cirium, empresa especializada em dados para a aviação. O levantamento analisou 9.413 voos em julho, com 88% deles partindo dentro do horário previsto. Em primeiro lugar, ficou o Aeroporto Internacional de Brasília, com índice de pontualidade acima de 90%. Localizado em Confins, o Aeroporto Internacional de BH atende a mais de 70 destinos nacionais e internacionais e só neste ano já movimentou mais de 7,5 milhões de passageiros. E Alceu Valença e Jorge Aragão estão entre os destaques da Virada Cultural de Belo Horizonte, que acontece nos dias 29 e 30 de agosto, com 24 horas de programação gratuita. A programação foi apresentada ontem pela Prefeitura e reúne mais de 200 atrações entre artistas locais e de outros estados. O evento ocupa ruas, praças e espaços do hipercentro, como a Praça da Estação, Avenida Amazonas, Viaduto Santa Teresa e Parque Municipal. O transporte coletivo será gratuito a partir da noite de sábado e durante todo o domingo, com reforço do madrugão e ampliação do metrô. A programação completa e mais informações

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